Este miércoles abre a festa do Marisco do Grove, na que non pode faltar, lógicamente, a música. No programa figuran, entre outros, Nobel Ouro, Dorian, Sés ou estes que escoitamos, Sanguijuelas del Guadiana.